0: Nós estamos! Oi! Não, tá ligado?
1: Tá ligado.
0: Aí, nesse ritmo, eu fiz mais uma.
2: Aqui é tudo boladão, mandada, hein?
0: Tá ligado?
2: O baile estava lotado, chegou um comédia safado que rachou.